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1: São 4 horas.

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0: Sabes, vou falar do meu pai um pouquinho. O meu pai é o mais grande exemplo que eu tive na minha vida. É um homem que tem 85 anos e que ainda tem essa força e todos os dias faz o exercício. É um garoto demais. Meu pai adora o Brasil. Meu pai é um brasileiro. Meu pai passou 10 anos da sua vida, todos os dias, sempre que vinha eu, ele vinha comigo e passeava o Brasil. Conhece muito o Brasil, meu pai. Fala brasileiro, pai.
1: Eu falo também brasileiro como vós, bonito.
0: Não, você, tu
1: pa... Eu ando muitas vezes a Rio de Janeiro, muitas vezes. Okay. Me gusta muito o Brasil.
0: Ok, pai. Um beijo muito forte e felicidades em nome do povo brasileiro, dos pais brasileiros.
1: Adiós, Brasil.
0: Um besito, padre. Um beijo.
2: Bom, agora, o meu patrão, meu querido patrão, que também é um pai para todos os nossos funcionários, gosta muito, muito da música Esqueci de Viver. De viver. Canta um pedacinho para Silvio.
0: Você tem a música aí?
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Ei, ei, compatriota. 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
1: Vamos aplaudir Frei Irmão da Câmara.

0: Oh, Frei Hermano, estou tão contente por ter, de alguma maneira, conseguido que tê-lo aqui. Enfim, eu sei que usa muito do seu tempo em oração e, enfim, nos seus múltiplos afazeres, mas era também muito importante que pudesse estar aqui. Eu sei que há muita gente em todo o mundo. Temos recebido uma série de e-mails que nos dão conta da vontade e da forma extraordinária como estão a receber o seu regresso à televisão.
1: Isto aqui também é uma oração para mim. A minha oração não ficou em casa. Portanto, eu vim de casa, mas Cristo veio comigo. Portanto, isto é uma oração para mim.
0: Frei Hermano, estava aqui a olhar aqui.
1: E houve uma vantagem enorme, que foi o programa chegar atrasado, porque eu costumo sempre chegar atrasado uma hora, e hoje não cheguei, cheguei a tempo. Cheguei duas horas antes de tempo. Tive duas horas.
0: À espera, é verdade. Não, mas às vezes fomos meia hora mais tarde. Oh, Frei, estava aqui a olhar para este seu livro, O Monge Cantor, e de facto é como o entende, é o apostolado através da música, não é?
1: Exatamente.
0: Cantar é também é louvar a Deus.
1: Exatamente. Hoje é um apostolado através é uma forma de apostolado através da música.
0: Curiosamente, quando começou com o seu irmão, na cave dos seus pais, onde começaram a cantar, a fazer uma espécie de tortura
1: musical. Com o meu irmão, é uma maneira de dizer, com as minhas irmãs, mais com uma irmã minha do que propriamente os meus irmãos. Uhum. O meu pai testava o fado e dizia que o fado que era um enfado.
0: Era um
1: enfado.
0: O
1: fado era um enfado. E quando eu lhe disse que ia cantar à televisão, disse-me que caiu-me um raio em casa.
0: Disse ele?
1: Disse.
0: Portanto, não...
1: Mas mandou vir uma televisão e gostou muito que eu cantasse.
0: Uhum. Ah, depois gostou de o ver, não é?
1: Depois gostou.
0: Portanto, estávamos em que ano, Frei? Nessa altura?
1: Mais ou menos nos anos 57, 58.
0: Final, portanto, da década de 50. Em 61, resolveu...
1: Em 61, de repente, teve-se uma reviravolta na minha vida.
0: Uma reviravolta na sua vida. Porquê é que isso aconteceu, Frei?
1: E eu descobri que Cristo era tudo para mim. Eu tinha tudo para ser feliz, mas quando vinha das festas, dos espetáculos, dos aplausos, chegava a casa e sentia que me faltava qualquer coisa. Eu sentia que havia qualquer coisa que me fazia falta. E então descobri que em Cristo encontrava tudo aquilo que eu procurava no mundo. Tudo aquilo que eu procurava de beleza, de bondade, de alegria, de felicidade, encontrei em Cristo. Mas não lhe posso explicar como, porque isto são coisas que a gente descobre de uma forma mística.
0: Portanto, foi uma espécie de chamamento. Acha que se não tivessem verdade por essa vida artística, digamos, esse chamamento teria sido tão assintoso? Digamos.
1: Eu acho que quando eu acho que Deus já me tinha chamado desde toda a eternidade. Eu não ponho essas hipóteses, porque Deus já tinha previsto desde toda a eternidade que eu teria que ser um sacerdote dele e que seria discípulo dele. E portanto, quando comecei a perceber alguma coisa do chamamento de Cristo, é uma coisa irresistível. É como quando um rapaz se apaixona por uma rapariga, faz tudo para se encontrar com ela. E eu então achei que, sabe, o coração do homem é um coração tão grande que não se contenta com qualquer coisa. É um coração que tem dimensões infinitas. E, portanto, só uma pessoa infinita é que o pode satisfazer.
0: Mas, Frei, depois de dos palcos e depois das luzes e do sucesso que sempre teve, de repente deixar tudo isso e refugiar-se no silêncio e na oração no Mosteiro de Sines Verga, isso não foi uma... Não, não, não, como é que houve uma cisão? Como é que isso... O que é que isso faz a um jovem?
1: Não houve cisão, percebe? É que não houve cisão. É porque quando eu entrei, eu já tinha encontrado Cristo.
0: E não sentiu depois necessidade e vontade de ter outra vez as luzes?
1: Senti. Mas não senti necessidade de deixar Cristo. Se eu pudesse encontrar Cristo com as luzes, eu voltava. E a prova é que encontrei Cristo com as luzes.
0: Vamos só dizer que lá fora está a cair uma carga d'água. Eu acho que São Pedro ficou tão contente com o Frei Hermano da Câmara que resolveu manifestar-se, não acham? Ai, meu Deus. Oh, Freire, mas...
1: A chuva veio dizer que até em Cristo, até em Deus encontramos, na chuva.
0: É verdade, em todas as coisas, não é?
1: Em
0: todas as manifestações da natureza. Bom, se apesar da chuva conseguirmos continuar a conversar, eu gostava de ir para um... bem, está mesmo a chover com muita força. Eu espero que isto não caia tudo em cima de nós, mas não há de ser nada. 1978 foi um ano marcante, não foi, Frei? Bom, é impossível. Eu não sei qual é o efeito que isto pode ter em casa. Nós não podemos mostrar esta chuva lá fora. Ah, bom. É porque...
1: Vamos rezar a Santa Bárbara.
0: Vamos rezar. Não, mas sabe o que é que é? O problema é que as pessoas só rezam a Santa Bárbara quando faz trovões. Esse é que é o pior. Ao contrário de si, Freire. Olha, já temos no ar. Podemos ver agora a chuvada brutal que está a cair e que faz com que este som... que fica o som do estúdio, fica um bocado, aí está ela em grande.
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0: vamos ouvir um pouco da, da notícia dada pelo presidente do Chega, de forma a lembrar a todos os cidadãos de que será apresentada então uma moção de censura. Está a acontecer.
1: Judiciária, que já não é usado para fins operacionais conforme a lei determina, está no seu uso pessoal? Porque é que armas que desaparecem da PJ vão parar, por acaso, ao traficante cujo carro ele está a usar? E outras coisas que há muito tempo se exigem explicações. A ideia de que sempre ganhou dinheiro ao erário público e, portanto, que tudo isto foi feito a bem de todos, mesmo cometendo uma série de ilegalidades, só é aceitável num ministro que esteja muito protegido e que não tenha que dar respostas a ninguém. Quando é que cometer ilegalidades passou a ser diminuído se o erário público não for prejudicado? Quando é que não entregar declarações de rendimentos passou a ser aceitável se recebem ameaças? Tenho que dizer isto porque entendo que a política, partidos à parte e sentidos ideológicos à parte, também é importante dar este esclarecimento. Entendi desde o primeiro momento que esta não era uma decisão que o Chega devesse sozinho e solitariamente tomar, não obstante ser uma decisão de um partido no Parlamento. Entendi que devia falar com o Sr. Presidente da República, e assim fiz, e assim aconteceu durante dois momentos, um numa reunião pessoal, que foi conhecida de todos, e noutro, ontem, que tive a oportunidade, de via telefónica, falar com o Chefe de Estado sobre esta questão, e sobre as preocupações que o Chega tinha precisamente sobre este problema. A lógica e a linguagem, ninguém me afasta deste cargo, quer queiram, quer não. É um perigo para a nossa democracia, pois mostra alguém que se sente impune, que tem todos agarrados pela sua mão e que acha que todos lhe irão ao beijamão e ninguém lhe tocará. Haja que suspeitas haja, haja que irregularidades haja, haja que problemas existam. Temos duas opções a partir daqui. Vergar-nos a este tipo de discurso ou exigir aquilo que penso que a maioria dos portugueses exige: esclarecimento, cabal e resposta, não ameaça nem fanfarronice. O ninguém me afasta deste cargo é por si um absurdo, pois que todos os ministros estão dependentes da confiança e da decisão do primeiro-ministro. O não quer saber de prazos dados pelo Presidente da República, pelo Parlamento, por ninguém, eu estou aqui para continuar e agora vou combater o Chega. Qual é a função do Ministro da Administração Interna? É combater o Chega ou é combater o crime organizado? Lutar pela segurança do país? Lutar pelo controle da imigração? Lutar para termos um país pacífico? Isto não é uma questão de partidos. É uma questão da noção da função e do exercício da função. É uma questão de ter noção dos poderes que se exercem e de que o Ministro da Administração Interna tem como essencialmente majorados na sua competência, pois é o Ministro que tutela a legalidade, as polícias e as forças de segurança. O que faz tantos terem medo de Luís Neves, ao ponto de com isto que está a acontecer, apenas uns poucos que saúde, terem tido a coragem de dizer isto chegou ao seu limite? Porque não atua ao Primeiro-Ministro? Revê-se neste estilo e nesta forma de fazer? Estou em crer que não. Estou convencido que não. Tenho quase a certeza que não. A forma de um ministro falar por cima do primeiro-ministro, de que ninguém o tira neste cargo em público, é só por si um ato de desafio à autoridade inaceitável. Compreendida por todos, como eu estou aqui e se eu cair vocês caem todos. A velha lógica do eu tenho tudo sobre todos, se eu cair vai tudo atrás. Que ninguém ouse tocar. A lógica do rei absoluto, que faz o que quer, é um perigo para a nossa democracia. Se Luís Neves continuar como ministro da Administração Interna, o padrão ético em Portugal desapareceu totalmente. Se Luís Neves continuar como ministro da Administração Interna, deixamos de ter um governo liderado por Luís Montenegro e temos um governo liderado por Luís Neves. Se continuarmos a ter Luís Neves como ministro, sabemos que a autoridade do primeiro-ministro, não para prejuízo do PSD, mas para prejuízo de todos, está irremediavelmente colocada em causa. O Presidente da República
2: tem, como é sabido, uma forma própria de atuar, antes de descobrir este segredo, a falta de firmeza.
1: As eleições democraticamente, tem o direito à sua intervenção e à sua forma e ao seu momento de intervenção. Sei que o Presidente da República tem atuado, está vigilante e está preocupado. Mais do que o Presidente da República, este é um problema ou uma situação que tem que ser resolvida entre o Governo e o Parlamento. Com o Primeiro-Ministro à cabeça da responsabilidade, pois é ele que nomeia o Ministro da Administração Interna e só ele pode pedir a exoneração do Ministro da Administração Interna. A ideia que ainda ontem foi lançada de capturar as instituições do Estado para a sua defesa pessoal é um erro. Usar uma cerimónia da PSP na Madeira, nos Açores, em Lisboa, no Porto, para fazer um discurso de defesa pessoal, de ataque a um outro partido e de dizer que quer, pode e manda, é um erro que não só as instituições registaram, como os próprios membros de outros partidos, que não só o Chega, compreenderam que era uma fatalidade e um cruzar de linha vermelha inaceitável para a democracia. Tudo isto ouvimos, a tudo isto pedimos esclarecimento e a tudo isto tive a oportunidade, de, em tempo próprio, quer com o Primeiro-Ministro, quer no Parlamento, deixar claro que estávamos a evoluir para uma situação de absoluta insustentabilidade do ponto de vista da integridade dos poderes, da sua credibilidade e do padrão ético que deve existir em Portugal nesta matéria. Conforme todos já reconheceram, ou quase todos, mais independentes, menos independentes, e conforme agora a maior parte dos partidos também já veio reconhecer, pelo menos os representados no Parlamento, não há nenhumas condições, senão a nossa vergonha própria de Estado, que possam justificar manter Luís Neves no cargo de Ministro da Administração Interna.
2: Senão a nossa vergonha própria de Estado.
1: Chega deu entrada hoje no Parlamento de uma moção de censura com o objetivo, claro, de censurar o Primeiro-Ministro e o Governo pela manutenção de Luís Neves no cargo de Ministro da Administração Interna, de questionar as razões pelas quais mantém Luís Neves com todas estas receitas, com todos estes problemas, com toda esta degradação à frente do Ministério da Administração Interna. E tive oportunidade de transmitir nas últimas horas, quer ao grupo parlamentar, quer ao governo Sombra, quer às várias instituições do Estado, a irreversibilidade deste avanço de uma moção de censura que não desejámos, que não era um instrumento desejável, mas cuja degradação das instituições nos obrigou a fazê-lo de forma clara. Se o Primeiro-Ministro não compreende que este é um problema de decência e de dignidade do Estado, então o principal partido da oposição deve-lhe fazer demonstrar, humildemente, que é mesmo uma questão de dignidade das instituições e que as instituições reagem defendendo a democracia, a decência e a integridade. Com esta moção de censura, a Comissão Parlamentar de Inquérito que o Chega anunciou precisamente à gestão de Luís Neves não fica de forma alguma colocada em causa. Se a moção de censura for aprovada, questão que depende essencialmente do Partido Socialista e se está ou não colado a Luís Neves, o Chega compromete-se a um regresso à Comissão Parlamentar de Inquérito logo após o início de uma nova legislatura. Se a moção de censura não for aprovada por inviabilização do PS e do PSD, o Chega manterá no Parlamento a Comissão Parlamentar de Inquérito conforme diz G, todo escrutínio, toda a verdade, e de não haver desculpa, como houve no passado, a que as irregularidades e as ilegalidades sejam atiradas para baixo do tapete e escondidas dos portugueses. Não pode uma dissolução do Parlamento, uma demissão, uma qualquer outra crise política estar sempre a afastar a necessidade do escrutínio. O escrutínio exige e exige-se neste caso. O Sr. Ministro da Administração Interna pode, evidentemente, dizer que ficou ofendido com as minhas palavras. Há instrumentos e formas para isso. O que quis transmitir é muito claro. Estas não são suspeitas, nem pequenas, nem minudências sobre o Ministro da Administração Interna. Estas são suspeitas que, por quem tutela a legalidade, colocam em causa de forma severa e direta a sua autoridade e nos levantam as maiores suspeitas sobre a forma como geriu o cargo de diretor da Polícia Judiciária ao longo dos últimos anos e também as maiores suspeitas sobre a forma como favores políticos foram atribuídos ou negados durante esta gestão. Isto não pode ser anulado nem ocultado com nenhuma moção. Isto não pode ser ocultado nem aniquilado com nenhuma eleição. Isto tem que ser esclarecido e nós vamos exigi-lo. Doa a quem doer. Ontem o Sr. Ministro disse que havia um tempo para falar e um tempo para ficar em silêncio. Infelizmente, nenhum dos tempos que tinha para falar usou para esclarecer, humildemente, aquilo que tinha que ser esclarecido. O que este Ministro esperou e o que este Governo esperaram foi que a velha cultura do respeitinho se impusesse sobre os partidos e sobre a oposição. Para mim, para o Chega, é muito claro. O tempo do silêncio cúmplice acabou e esta moção de censura é a prova de que nós não nos vergamos, que nós não nos deixamos condicionar e de que para nós o tempo do silêncio acabou.
3: Ministros também sobre este assunto entre ontem e hoje e pergunto-lhe também, uma vez que o Ministro vai à Assembleia na terça-feira, se esta moção não é uma forma de chamar o Primeiro-Ministro ao Parlamento para falar sobre o tema.
1: É importante que o Primeiro-Ministro fale sobre o tema. Se hoje estamos neste problema, é porque o Sr. Primeiro-Ministro não quer resolver este problema. Segundo lemos, ontem não foi ainda desmentido, o Presidente da República quer a resolução deste problema, chamado de Luís Neves, até segundo se fala de um prazo de 20 dias ou 15 dias, etc. Não estou a dizer o que saiu na imprensa, não vou transmitir, como foi dito pelo Presidente da República. O Presidente quer resolver esta situação. Os contactos públicos, as intervenções públicas de pessoas próximas, quer do Partido Socialista, quer do Presidente da República, exigem a resolução dessa situação. Álvaro Beleza disse ontem que quer que isto se resolva, ou que o PS quer que isto se resolva, até o dia 5 de outubro. Adalberto Campos Fernandes, que acho que é talvez, aliás é o mandatário de António José Seguro para a Saúde, falou ontem no irregular funcionamento das instituições. O Chega, principal partido no Parlamento, depois do PSD, alertou desde o fim de julho para a irregularidade brutal do funcionamento das instituições se Luís Neves se mantiver. Pergunta: isto é para que o Primeiro-Ministro se justifique? Bom, se ele não se quer justificar de outra maneira, infelizmente é o único instrumento que temos. E isto já aconteceu noutros casos no passado, infelizmente. Nós temos que compreender porque é que, com tudo isto, o Primeiro-Ministro mantém Luís Neves em funções. E eu acho que isso é uma pergunta legítima que toda a gente faz. Porque é que, perante isto, perante todos os poderes parlamentares, políticos, institucionais, o Primeiro-Ministro diz não, eu quero manter. É que nem isso é capaz de dizer. E eu acho que estamos a ultrapassar todo o limite quando o Presidente da República não quer ter Luís Neves ao seu lado. Quando os representantes da República, na Madeira, nos Açores, não querem ter Luís Neves ao seu lado. Vamos continuar a fingir que isto não existe até quando? Ora, chega um momento em que os partidos têm que assumir as suas responsabilidades. E eu vejo muitos a tentar desviar as atenções, etc. Este também não é o tema que nós tínhamos preferência. Mas é o que é. A vida é o que é, coloca-nos nesta circunstância e os portugueses avaliam-nos também de acordo com a integridade que temos e que lhes prometemos. Nós prometemos às pessoas que não olharíamos a quem para exigir transparência. Independentemente de ser o Sr. Ministro da Administração Interna, ex-diretor da PJ ou um outro. Aliás, só para terminar a resposta, sim, queremos que o Primeiro-Ministro explique isto, porque é ele que tem de explicar. O Luís Neves não depende nem de André Ventura nem de António José Seguro. Se dependesse de André Ventura, já não estava no cargo. Isso é certinho. Se dependesse de António José Seguro, creio que também não. Mas não depende nem de António José Seguro nem de André Ventura. Depende de quem está no meio, de Luís Montenegro.
4: São as primeiras palavras de André Ventura, depois de confirmada a moção de censura, que vai mesmo avançar contra o governo na sequência de todas as polémicas que envolvem Luís Neves. Vamos a uma primeira análise. Carla Moita, bem-vinda.
5: Olá.
4: Depois das palavras do Ministro da Administração Interna, terá André Ventura ficado ainda com mais vontade de avançar por esta iniciativa?
5: Sim, Luís Neves ajudou nessa intenção do Chega de apresentar esta moção de confiança, uma vez que ontem não fez qualquer tipo de esclarecimento relativamente às suspeitas que recaem sobre ele, optando antes por dar uma resposta política. Foi aquilo que Luís Neves tentou fazer ontem, personalizando esta questão numa guerra com... transformando esta questão, esta polémica, numa guerra com André Ventura, e centrando-se muito nisso, embora, claro, tenha mantido a disponibilidade para responder a todas as perguntas dos deputados no Parlamento. No fundo, esta moção de censura não é uma surpresa, mas julgo que ninguém esperava que André Ventura viesse hoje aqui dizer que afinal tinha pensado melhor e que recuava. Já ontem à noite, na entrevista que nos deu aqui na CNN, no Prime Time, ele dizia que estava muito
4: inclinado
5: ia dizer decisão. Virado, mas é essa a expressão, muito inclinado para esta decisão, e portanto anda há uma semana a falar nisto e aqui está a moção de censura então, já agora, prometida, vai avançar.
4: Porquê o suspense do adiamento? Porque tudo isto era suposto ter sido confirmado ontem, mas ele quis primeiro ouvir o Presidente da República e o Partido.
5: Eu diria que, no fundo, o que André Ventura quer é rentabilizar o tempo de antena que vai tendo todos os dias e a ocupação do espaço político e mediático, que é aquilo que tem feito ao longo destas semanas, aproveitando bem esta altura de férias, em que os protagonistas políticos, como todos os portugueses, se ausentam e com todo o direito para descansar. André Ventura esteve, diria, uma semana ausente e, a partir daí, tem cavalgado este caso de Luís Neves. Portanto, eu julgo que estes adiamentos de anteontem para ontem e de ontem para hoje e de hoje para amanhã são apenas uma forma de André Ventura manter precisamente esse suspense, manter a expectativa na área política e também na área jornalística sobre os próximos passos que vai dar.
4: André Ventura, que foi o alvo do discurso de Luís Neves ontem, muitos leram o discurso do Ministro da Administração Interna como um desafio, como praticamente um duelo. Respondendo a essa leitura, hoje André Ventura diz que a decisão de avançar para a moção de censura não tem nada de pessoal. Ainda assim, na justificação para esta iniciativa, só fala do ministro.
5: Sim, é essa a justificação para a moção de censura. É precisamente o caso de Luís Neves. Aliás, Ventura sublinhou bem quando disse que esta é uma moção de censura ao governo pela manutenção do ministro da Administração Interna em funções e porque é também uma forma de conseguir questionar o governo ou o primeiro-ministro precisamente sobre este caso. Não é bem uma verdade, porque André Ventura poderia aproveitar, por exemplo, o próximo debate quinzenal para questionar o primeiro-ministro sobre esta questão, a próxima vez que Luís Montenegro for ao Parlamento, mas na verdade é mais um debate em que André Ventura se vai transformar no protagonista político e na verdade é isso que ele quer. E também, não só aproveitar esse espaço político e mediático, conquistar novos eleitores, manter-se sempre na primeira linha das notícias, e há aqui mais alguns objetivos também implícitos nesta estratégia de André Ventura. Por um lado, encostar o PS, como ele próprio disse, a Luís Neves, ou encostar o PS ao governo, e por outro lado ainda, ir à boleia do Presidente da República. É isso que eu acho que ele tem tentado fazer ao longo destes dias, o Presidente da República eleito pela

vai dizendo que o Presidente da República tem atuado, está vigilante e preocupado. Carla, obrigada por esta primeira leitura sobre a confirmação. O Chega vai mesmo avançar com uma moção de censura ao Governo na sequência das polémicas que envolvem o Ministro da Administração Interna, Luís Neves, e que naturalmente é o assunto que vamos discutir dentro de instantes na Arena da CNN. Até já!

0: avançar com uma moção de censura e foi o que acabou de anunciar. O líder do Chega criticou diversas vezes o governo por manter Luís Neves no Ministério da Administração Interna, ainda antes de ontem ter sido o alvo direto do discurso do ministro. E sobre isso hoje Ventura garantiu que não se trata de uma disputa pessoal. Mas antes da confirmação da moção de censura, José Luís Carneiro afirmava que o PS não seria responsável por uma crise política, demarcando-se da iniciativa do Chega. É o que vamos debater com a Paula Costa Simões, o António José Vilela, o João Marcelino e a Mafalda Anjos. Muito boa tarde a todos. Sejam todos muito bem-vindos. Paula, temos aqui uma moção de censura ao governo inteiro, mas há aqui um alvo privilegiado, nas palavras de André Ventura, que é o ministro da Administração Interna.
1: Sim, é o pretexto para a moção de censura, mas ele não pode apresentar uma moção de censura ao ministro, portanto tem que apresentar uma moção de censura ao governo, ou ao primeiro-ministro, que, pelo menos para já, não demite o ministro. Eu acho que é o corolário óbvio daquilo que tem sido o discurso e as críticas do Chega desde há dois meses a esta parte, quando começaram a surgir as notícias que envolvem estas polémicas, tudo com o Ministro da Administração Interna.
0: E reconheces aquilo que André Ventura acabou de dizer, que tem sido o único partido a pôr o dedo na ferida?
1: Sim, o PS já está mais crítico do que o princípio, não é? Já nunca pediu admissão, mas já veio dizer que há ali um problema que está a afetar as instituições. Mas, verdade seja dita, o Chega foi o primeiro partido e até agora o único claramente mais vocal a pedir admissão do Ministro da Administração Interna. É normal também que assim seja, porque há um histórico de alguma relação de conflitualidade com o Luís Neves por causa dos discursos sobre a segurança, mas há outro lado, que é estes casos, este caso de Luís Neves, independentemente da parte judicial ou jurídica, que ninguém sabe exatamente como é que vai decorrer, e há uma abertura de um pré-inquérito na Procuradoria-Geral da República, há aqui uma dimensão política, e aí eu acho que André Ventura foi muito hábil, porque isto é um caso que tem tudo.

0: potenciar o Chega. É um caso que faz as delícias de André Ventura. E acho que os outros atores políticos estão quase, entre aspas, a fazer vontade, porque é o discurso ótimo a dizer que está tudo envolvido, ninguém quer resolver as coisas, que há partidos com interesses ocultos neste caso e que só ele é que se preocupa, que o PS e o PSD estão a proteger o ministro e porque é que estão a proteger o ministro. É tudo o discurso do André Ventura e agora caiu-lhe um prato da sopa, um pretexto ideal para, mais uma vez, ser bastante vocal na oposição.
1: Mafalda, o que é que o Chega ganha com esta moção de censura?
2: O Chega ganha este protagonismo que é impressionante, mas consegue estar sempre na crista da onda, a aproveitar e a surfar todas as ondas que lhe aparecem. E Luís Neves aqui queria combater o populismo, queria ser um guardião da democracia e ele tem feito um enorme favor a André Ventura e ao Chega. Eu ontem estava a ouvir aquela inenarrável conferência de imprensa de Luís Neves e a pensar como de repente vejo da esquerda à direita toda a gente a utilizar os mesmos argumentos que usa André Ventura. Vejo André Ventura a ter a possibilidade de se vitimizar hoje nesta declaração que fez agora. De facto, vitimiza-se porque Luís Neves apresentou-o como um combate direto entre ele, o ministro, e o líder da oposição, uma coisa que não faz sentido nenhum. Vejo realmente André Ventura carregado de argumentos bons para poder vir apresentar uma moção de censura. Toda a gente sabe que ela não vai passar,
0: mas não é isso que interessa, não é?
2: Não é isso que interessa. Todas as outras, das 36 que foram apresentadas, 5 acabaram por ser retiradas, mas todas, à exceção de uma, foram rejeitadas. É isso que vai acontecer, é esta mais uma. Mas, no entretanto, discute-se, marca a agenda política, cavalga, é capaz de ganhar aqui mais umas franjas de eleitorado. E André Ventura consegue isto. Neste western que se transformou a política portuguesa nos últimos tempos, temos o cowboy Ventura contra o xerife Neves. E isto é tudo muito triste, porque de repente eu ouço André Ventura como um exercício de cinismo extraordinário a fazer-se de guardião da linguagem política. Ele dizia: a linguagem de Luís Neves é inadmissível em democracia. O homem que toda a vida fez da sua prática política descer ao nível mais baixo possível em termos de linguagem. E é tudo isto.
1: Dirias que Luís Neves ontem caiu na armadilha de André Ventura?
2: Certamente caiu na armadilha de André Ventura e não teve nem a grávidas, nem, francamente, ele não tem o perfil, isso é muito evidente, para ocupar uma pasta como a pasta da administração interna ou qualquer outra, uma pasta de soberania, então ainda menos. Mas faltou-lhe o gelo nos pulsos, o sangue frio e a grávidas, a ética republicana, que neste momento temos André Ventura a tentar dar lições de tudo isto, que é aquilo que obviamente não é a preocupação de André Ventura, nem nunca foi, nem nunca será, mas Luís Neves tem ajudado muitíssimo a que tudo isto vá para este caminho.
0: João, era algo que o Chega e André Ventura em particular não podiam desperdiçar, esta moção de censura tendo em conta o caso de Luís Neves?
3: Portanto, neste sentido de falar para um país e fazê-lo acreditar que há um sistema, que há partidos que teoricamente são diferentes, mas na prática olham sempre para a política da mesma forma, sim. Mas na verdade, como a Paula dizia há pouco, não há moções de censura a um ministro. A moção de censura é ao governo. Desse ponto de vista, politicamente ele vai perder, mas ele não está muito preocupado com isso, porque, como dizia Mafalda, ele está a falar para o país, está a tentar, digamos, que o país acredite na sua teoria.
0: E quando o ministro for demitido, se for demitido,
3: estará sempre
0: ele terá sempre. Eu fui o único, sim, que defende isso desde o início.
3: Mas ele também pode estar, no curto prazo, pelo menos, a oferecer uma vitória a Luís Montenegro. O que eu gostaria de saber, a maior curiosidade política que eu tenho, é de saber se ontem, quando o Luís Neves falou, o primeiro-ministro tinha conhecimento daquilo e avalizou aquele papel, que lhe é grave. Ele já foi dito muitas vezes, mas nunca mais repetido.
0: Porque se permitiu que o Luís Neves tivesse dito o que disse, ainda é mais grave para o Luís Montenegro.
3: Claro que sim. Porque, na verdade, ele aproveitou, é preciso dizer, aproveitou uma cerimónia institucional de uma polícia, da Polícia de Segurança Pública, no Funchal, para, na Madeira, não sei se foi provavelmente no Funchal, mas na Madeira, para fazer uma conferência de imprensa. E para dizer, e a Aventura, com muitas divergências que temos na análise àquilo que a Aventura diz, mas ele fez uma ameaça até para alguém que na PJ está a fazer a fazer sair notícias que o comprometem, que um cidadão que é alvo de notícias más diga, ah, isto eu hei de vingar, uma coisa qualquer assim, isto dá consequências, é uma coisa. Um ministro que tutela a polícia, a GNR, a PSP e outras forças policiais, a dizer isto é uma ameaça que vai muito para além daquilo que eticamente se pode dizer
0: contra os jornalistas.
3: E contra os jornalistas também, mas quer dizer, mas um ministro não pode fazer isto. Agora, eu insisto muito nisto, quer dizer, Luís Montenegro estava por dentro desta comunicação e autorizou-a nos moldes em que ela aconteceu, no espaço em que ela aconteceu, é gravíssimo. Não sabia, também é grave, porque era mais uma razão para que ele atuasse e, digamos, libertasse o país deste assunto que já não faz nenhuma falta e que o destino está anunciado. Porque mais importante do que as palavras de André Ventura, que está a cavalgar claramente bem este assunto, mais forte do que isso é o silêncio do Presidente da República, que interrompeu esse silêncio para, enfim, para deixar sair, penso eu, que se pode falar assim.
0: Lá em nova fonte de
3: eu não posso. Eu não posso dizer que foi assim, mas eu acho que está, ele percebeu.
0: Mas há uma coisa, o Presidente não desmentiu a
3: notícia. Não só não desmentiu, como pessoas próximas dele, como a Alba Beleza.
0: Corroboraram.
3: Até
0: já se precisaram percebeu. A data, pode. Não é? 5 de outubro.
3: Eu acabo já, gente, 5 de outubro. E, portanto, esse silêncio é que pesa verdadeiramente perante o Primeiro-Ministro. Eu acho que aí está prevista uma algo. Enfim, que será coincidente com a época final dos incêndios, mas na verdade.
0: Não,
3: este...
0: que o Luís Neves
3: não tem bem a entender. Pois, mas é que o Luís Neves, de facto, é verdade isso. E até, digamos que até se colocou quase ele numa posição de primeiro-ministro.
0: É uma provocação ao presidente, certo. E ao primeiro-ministro.
3: Ele é preciso quando ele sabe, ele acha que tem todas as condições. Mas é preciso também ouvir o que é que tem o Luís Montenegro a dizer sobre isso. Eu acho que essa é uma das principais. Eu como jornalista, sem contato com ele, é a primeira pergunta que eu queria fazer. O senhor sabia disto? O senhor autorizou isto? O que é que o senhor pensa disto?
0: Há dois silêncios para desmontar, o do Presidente da República, mas também o do Primeiro-Ministro. António, depois daquele discurso primeiro e daquela conferência de imprensa que o Luís Neves fez ontem, cujo alvo era mesmo André Ventura, o líder do Chega terá ficado ainda mais motivado para avançar com esta moção de censura e com aquilo que nós acabamos de assistir em direto?
4: Eu acho que, se, em primeiro lugar, muito boa tarde, teria voltado lá para casa também. Acho que se retirarmos aqui de cima da mesa o Chega e colocarmos outro partido político com o comportamento que o Chega tem tido desde o início disto, nós diríamos que seria um comportamento correto. Ou seja, eu acho que o Chega inicialmente começou por colocar questões à Ministra da Justiça, começou por ter um comportamento de exigência em relação ao comportamento e em relação a determinados tipos de notícias que foram saindo, e hoje em dia o Chega continua com o mesmo tipo de comportamento. Dirão sempre, não, mas a Polícia Judiciária tem não sei quantos processos que podem atacar o Chega, ou instituições ou órgãos que são ali próximos do Chega. Que eu saiba, a Polícia Judiciária, durante o tempo do Luís Neves, tem muitos processos que podem atacar todos os partidos políticos. Ontem o Luís Neves esteve na Madeira a cumprimentar Miguel Albuquerque, quando a PJ tem 3 processos em que Miguel Albuquerque é avisado, em que foi o próprio Luís Neves que tratou de toda a logística dos aviões, e toda a gente se recorda dos aviões que foram à Madeira. Tem meio governo, ou seja, meios responsáveis. Muitos responsáveis políticos da Madeira do PSD, alguns estão constituídos arguídos, outros estão a ser investigados e por aí fora. Há dirigentes do PS a serem investigados em processos e, portanto, o que eu acho é que o Chega tem sido consentâneo desde o início no meio de tudo isto. Portanto, é normal que chegue a esta fase e que estique a corda até quase... Ou seja, eu acho que tem dito sempre uma coisa que é uma questão de princípio, não é? Nós podemos duvidar sempre se André Ventura tem princípios, se não tem princípios, se exagera na linguagem ou não exagera na linguagem, mas o avançar com uma moção de censura, sabendo que ela vai perder, que ela vai cair, que o Chega diz que não quer que o governo cai e por aí fora, é uma questão de princípio que se calhar nós todos, na nossa vida até pessoal, já tivemos combates que sabíamos que íamos perder e que mesmo assim combatemos e mesmo assim avançamos. E portanto o que eu acho é que o ministro da Administração Interna faz tudo menos explicar aquilo que deve ser explicado. E toda todos estes casos têm surgido nos últimos 2 meses, eles não têm sido explicados pelo Ministro da Administração Interna. Nós hoje em dia até já discutimos se é um comportamento, como dizia a Paula, jurídico ou judicial, e se esse comportamento, se calhar, que ultrapassa a lei, pode fazer cair um ministro ou por aí afora. Eu acho que isso vai muito além disto. Ou seja, nós tivemos, ao longo da história, em Portugal e em todos os regimes democráticos, ministros, primeiros ministros que caíram não por causa de comportamentos judiciais, mas por comportamentos que tiveram na sua vida pessoal, na sua vida antes de serem políticos.
0: Como diria António Costa, há político que é da política e a justiça é aquilo que é da justiça.
4: Nem mais. Ou seja, nós vemos que temos aqui uma graduação destes casos, não é? Nós vemos que a questão do Tribunal de Contas é uma questão, se calhar, estou em contraponto, mas é uma questão menor, porque o Tribunal de Contas aponta problemas a todas as pessoas que gerem entidades públicas. O anterior diretor da Polícia Judiciária, Almeida Rodrigues, também teve um problema com o Tribunal de Contas. O Tribunal de Contas já tinha saído há 1 ano e o Tribunal de Contas apontou uma série de incongruências e uma série de problemas. Nós temos a questão do carro ou das televisões dos Xuxas, do traficante de droga e por aí fora, são questões menores, mas devemos, se calhar, ir ao início de tudo isto, que é: temos um construtor civil, esse construtor civil ganha obras na Polícia Judiciária e o diretor da Polícia Judiciária contrata para fazer obras pessoais. Isso imediatamente, se ele ainda fosse diretor da Polícia Judiciária, qualquer governo o demitia neste instante. Ou seja, se ele não serviria para diretor da Polícia Judiciária, serve agora como ministro no meio de tudo isto.
1: Mas toca aí num assunto importante. Se ele ainda fosse diretor da PJ, o próprio governo o demitia. Paula, o Luís Montenegro ainda pode demitir Luís Neves antes da moção de censura, mas aí não vai ficar associado à iniciativa do Chega?
0: Eu acho que há um dado que nós não temos em cima da mesa, que é qual é o prazo que o Presidente deu ao Primeiro-Ministro para resolver a situação, não é? Aparentemente, a Alva Beleza falou que está tudo resolvido até dia 5 de outubro, portanto, presumo que seja este mês. Eu acho que o Chega sabe perfeitamente que, a menos que o Primeiro-Ministro queira abrir uma guerra com o Presidente da República, que o Ministro vai ter que sair, não é? E, portanto, fica sempre a ganhar. Agora, tu perguntas-me, a Assembleia começa dia 14, dia 15, vai ser aí uma guerra para se perceber se é moção de censura.
1: Se conta para este ano parlamentar ou para o próximo.
0: Exato, isso vai ser um outro problema.
1: André Ventura está convicto que conta no outro.
0: Seja como for, a moção vai avançar. Eu diria que nada é capaz de acontecer até à moção e, portanto, o Primeiro-Ministro aí também vai dizer mais uma vez à Assembleia da República: há uma maioria na Assembleia da República a apoiar o governo. É uma forma de ver as coisas e é isso que vai acontecer, até porque Carneiro já disse claramente que não contem para nós com uma crise política. Agora, o problema está criado e eu não percebo muito bem porque é que isto está a arrastar.
1: Arrastou até agora.
0: Sim. A parte judicial, eu entendo que não faça muito sentido, porque há a dimensão política e ética e há a dimensão judicial. E acho que uma coisa não
1: os casos não são os mesmos da justiça, portanto,
0: porque juridicamente, a PGR, imaginem que decide, não há aqui nenhum comportamento condenável à luz da lei, pode ter havido aqui alguma facilitação, mas não há nenhum problema legal. Ainda assim, politicamente, Luís Neves tem condições para continuar no governo? Eu julgo que não. Portanto, o quê? É época de incêndios, que ainda está a decorrer, mas o país também não está a arder, não é? E que eu me lembro...
1: Mas o governo ficou
0: lá. O primeiro-ministro não tirou férias este ano, adivinhando que podia ser um verão complicado. Não sei o que é que estão à espera, muito sinceramente, não sei. É o orçamento, tenho alguma dificuldade em perceber porque isto desgasta o governo. Sim. Eu acho que isto desgasta o governo e dá-te um sossego, claramente.
1: Mas falas que isto é daqueles casos em que foi muito pior a emenda do que o soneto.
2: Mesmo, porque se junta a opinião pública no início e ao longo destas várias semanas em que as notícias tinham vindo a público, as coisas foram sendo percepcionadas como, bom, é um caso assim, isto, bom, já toda a gente viu isto, alguém fez uma piscina e afinal aquilo disse que era um tanque, foi um empreiteiro que fez aqui um jeito porque não se consegue arranjar empreiteiros. Tudo isto é altamente questionável e condenável, mas os portugueses já viram isto acontecer nas suas vidas privadas. O problema é a forma como depois Luís Neves não justifica nada e acrescenta mais, traz mais areia para cima da gabinete, ou seja, complica e enterra-se ainda mais no meio das suas explicações. E ontem, francamente, foi a gota d'água. Com aquele seu registo desafiante, totalmente autoritário, num registo do eu estou aqui, daqui ninguém me tira, num registo de confronto direto entre eu, ministro, e o líder da oposição. Quer dizer, isto não pode ser admissível. E isto desautoriza o primeiro-ministro de uma forma que é inaceitável para qualquer primeiro-ministro. Este silêncio dos
0: montenegrinos deixa-me só interromper. Há bocado estávamos a falar dos silêncios. Pode não querer dizer nada, mas ontem, às 6 da tarde, o primeiro-ministro não teve agenda.
2: E não quis responder a
0: via jornalistas. E não quis falar. Se ele tivesse algo para dizer, se ele sentisse a necessidade de dizer qualquer coisa,
2: podia ter um abismo. Luís Neves está a conseguir abrir um abismo enorme entre o governo e António José Seguro, porque toda a gente sabe e consegue colocar-se na cabeça do Presidente da República com a notícia do Sol, sem ela, com as pessoas...
0: Basta conhecer o
2: tudo aquilo que António José Seguro sempre diz em casos doentes. Ministro de António Guterres, só com a simples questão colocada por um jornalista em relação à sua conduta privada, ele apresentou a sua... colocou o seu cargo à disposição e disse que estava disponível para sair, para não prejudicar a imagem das instituições democráticas. Cá está. Ora, não pode haver prejuízo maior para a imagem das instituições democráticas. É evidente que o Presidente considera que esta imagem está a ser posta em causa, não só do Governo, do cargo da Administração Interna, como da própria Polícia Judiciária, que é uma entidade muito respeitada em Portugal. É evidente que ele não está confortável com isto e, de repente, temos aqui um confronto institucional e, sim, de repente, também temos o regular funcionamento das instituições a ser ameaçado e colocado em cima da mesa. E é tudo isto que Luís Neves, com esta sua teimosia à la xerife, está a conseguir fazer e sacrificar.
0: João, atribuís esta teimosia ou esta altivez de Luís Neves a traços de personalidade ou a alguma inexperiência política? Porque uma coisa é ser diretor nacional da PJ, outra coisa é ser um ministro da administração interna com os holofotes, os microfones sistematicamente virados para ele.
3: Se calhar as duas coisas, mas eu tento mais acreditar na primeira, ou seja, isso é da sua natureza. Agora, isso tudo só pode ser respaldado pelo governo-ministro. Claro. Não é ele que decide se tem ou não tem condições, não é ele que decide que está em funções. Quem decide que está em funções é o primeiro-ministro. Portanto, esse, continuo a dizer, esse é uma primeira...
0: E isso até é um chavão que nós costumamos ouvir.
3: Sim, toda a gente, e que é verdade, faz parte da cobre da Constituição.
0: Entender aquela resposta clássica que ele ontem não teve.
3: Certo. E aqui nós estamos, eu acho, estamos num momento de pausa até ao próximo atitude do Presidente da República. O Presidente da República começou a dizer publicamente que cada um ia assumir as suas responsabilidades. Foi a palavra que ele utilizou. Portanto, ele estava a dizer que tanto o Ministro como o Primeiro-Ministro tinham responsabilidades para assumir. Depois terá falado com o Primeiro-Ministro e transmitido aquela mensagem de que já estava em causa do funcionamento das instituições e que havia um prazo. E agora estamos nisto. Ou nós não conhecemos esse prazo e estamos nessa fase em que, portanto, o ministro está a apresentar-se como alguém que é o dono do seu próprio destino. E depois, por outro lado, André Ventura está a tentar capitalizar politicamente. Estamos nesse momento à espera que chegue, então, à altura da admissão do ministro. Ou então, vamos assistir, eu não diria uma bomba atómica, mas há aquilo que será uma intervenção pública de António José Seguro, que terá uma outra dimensão e que, se acontecer, é porque não conseguiu que, através da persuasão, o primeiro-ministro do Rio Montenegro. E aí teremos algo que se destrói, que implode, porque nós tínhamos, destes primeiros momentos de António José Seguro na presidência da República, a noção, e eu acho que até com uma noção real e concreta, de que a coexistência política com o primeiro-ministro estava a correr de forma excelente. se o Presidente da República, porque não é ouvido pelo Primeiro-Ministro, tiver a necessidade de vir publicamente dizer aquilo que nós já ajudamos a saber através da notícia do Sol, bem, isso entramos numa outra dimensão. E é aí que eu me coloco, independentemente do que André Ventura faça ou faça, levará água ao seu mundo, politicamente. Ele, no final disto, vai ganhar. Bem, mas há algo mais importante, que é perceber se alguém que... Ainda ontem ouvíamos o vice-presidente da Câmara do Funchal.
0: Dizer que tinha vergonha.
3: Tinha vergonha de estar ali. Alguém do PSD. Portanto, independentemente do que vier a acontecer no âmbito jurídico, no âmbito do criminal, no âmbito da justiça, este ministro é um reconhecimento geral de todos os partidos, de todas as pessoas em Portugal, não tem condições de ética, nem sequer de políticas, mas está no
0: ministério.
3: E, portanto, quanto mais depressa se desenvolver isso, melhor.
0: Sim, eu fiz justamente a pergunta da personalidade de Luís Neves. Para depois ouvir aqui o António, até porque tu, antes de tudo isto, escreveste um artigo quase premonitório das polémicas que podiam surgir em torno do antigo diretor nacional da Polícia Judiciária. Ele já era assim, o país é que não sabia.
4: O Luís Neves é um combatente. O Luís Neves, este Luís Neves que aparece na televisão, era um Luís Neves que estava dentro de uma redoma de vidro na Polícia Judiciária, em que controlava os tempos, controlava o que dizia em público e em privado, controlava o que dizia nas conferências de imprensa, o que não dizia e por aí fora, e era pouco questionado. Luís Neves, ministro, é outra coisa, ou seja, é muito questionado sobre um conjunto de situações, de factos, onde ele teve uma intervenção. Luís Neves é um combatente, ou seja, este Luís Neves que aparece na televisão é o verdadeiro Luís Neves, não é? E este Luís Neves que aqui está é um Luís Neves que esteve 5 meses em gestão no último mandato na Polícia Judiciária, em que o governo não sabia muito bem se confiava nele. Ou seja, o Luís Neves aguentou 5 meses em gestão no terceiro mandato que teve na Polícia Judiciária no início. Ou seja, ele teve a capacidade, que se calhar outros não teriam, que era ao fim da primeira semana, do primeiro mês, do segundo mês, se não é renovado o mandato, é porque não me querem aqui. E, portanto, eu vou-me embora. E os Neves aguentam isso. Os Neves é um combatente, é uma pessoa que, de alguma maneira, está habituado a fazer, a mandar fazer. E isso é uma coisa que se nota muito até... nas suas próprias personalidades, nos seus próprios problemas. Eu, quando escrevi esse artigo, não só sobre o Luís Neves, mas sobre a Polícia Judiciária, porque toda a gente agora coloca em cima da mesa e diz: bom, o Luís Neves deixou de ser santo e passou a ser um demónio. E a Polícia Judiciária, isto que o Luís Neves está a fazer, afeta muito a Polícia Judiciária. A Polícia Judiciária é muitos Luís Neves que estão lá dentro ainda, não é? Toda a direção da Polícia Judiciária são sucedâneos de Luís Neves. Luís Neves teve 8 ou 9 anos e teve 20 anos à frente de um dos principais setores da Polícia Judiciária. E, portanto, o clima de informalidade, os casos que vão surgindo até mesmo dentro da Polícia Judiciária agora, com escutas ambientais ilegais, com outro tipo de denúncias, e com muitas denúncias que estão a chegar aos jornalistas, que os jornalistas estão a investigar, porque eu sou... daquele tipo de jornalistas, e perdoem-me, que mais do que estar a comentar, eu acho que os jornalistas têm de estar a investigar estes casos, não é? E acho que isso tem sido um papel bastante importante que esta casa tem feito, que os jornalistas em geral têm feito.

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